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0: 16 graus. 88.

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0: 16 graus. 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
0: 16 graus. 80.

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4: 16 graus.
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0: 16 graus.

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6: Olá, sejam bem-vindos a mais uma edição dos Parodiantes para este mês de agosto. E depois da chuva, das trovoadas, este mês está com um cara de outono. O melhor é mesmo afiar o tempo e garantir que a única coisa a trovejar por aqui são as vossas gargalhadas. Vamos à paródia. Começa.

0: de marcar golos.
1: Não, olha, ficou decidido que ele recebe para aí uns 10 mil euros por cada passo certo. O que significa que o clube este mês não vai gastar um tostão.
0: Ah, bom, então no fundo não contrataram um jogador. Contrataram um plano de poupança para a direção.
2: Ai, Rica, nem imagina o drama. O meu marido chegou a casa ontem à noite, olhou-me nos olhos com um ar profundíssimo e disse que o nosso casamento precisava de uma experiência extrema de sobrevivência.
3: Ai, credo, Rica, e levou-a para onde? Para um acampamento no meio da floresta, sem rede no telelé.
2: Pior, Rica. Pior! Levou-me para o meio daquela loja grande de móveis que se monta aos bocadinhos, está a ver, em puzzle, e num sábado à tarde. E deu uma planta do armário para a mão e disse: se sairmos daqui sem nos divorciarmos, renovamos os votos.
3: Ai, que horror, querida! E conseguiram sobreviver, ah?
2: Sobreviver, sobrevivemos, Rica! Mas tive de deixar o meu marido atrás na secção das prateleiras, porque... porque ele recusou-se a pedir direções ao apoio ao cliente.
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9: Jornal Parada da Paródia, ninguém quer perder pitada sobre a Operação Marquês.
15: Hugo?
16: Diga, diretora.
15: Segue imediatamente para o Parque Eduardo VII, porque acabaram de telefonar para aqui a dizer que há, por lá, uma conferência de imprensa relacionada com a Operação Marquês.
16: Quem é que telefonou, diretora? Foi uma das marquesas, foi?
15: Não foi, não, não. Pela voz, pareceu-me um pombo. Fazia assim, co-corrupto, co-corrupto.
16: Sendo assim, a conferência de imprensa não foi convocada pelo Marquês, mas sim por uma pombalina.
15: Uma pombalina?
16: Sim, diretora. É como chamam as secretárias do Marquês de Pombal.
17: Nada de confusões, está bem? O meu nome é Sebastião José de Carvalho e Melo, ouviram? Nada tenho a ver com a Operação Marquês. E muito menos com um tal José Chocas-me. Porque eu não vou em filosofias bacocas. Não sou nenhum ministro, nem sequer um ex-primeiro-ministro. Fui ministro, mas foi do rei Dom José I, perceberam?
16: Estimados ouvintes, estou à entrada do Parque Eduardo VII em Lisboa, que se diz ser a capital de Portugal, onde se inicia agora uma conferência de imprensa convocada pelo Marquês de Pombal, que está neste momento no uso da palavra.
17: Está calado, gorila.
18: Gorila? Ah, senhor Marquês, desculpe, mas esse animal não é um gorila, é um leão.
17: É o meu guarda-costas. Eu disse costas? Bem, o que eu queria dizer é que sei muito bem que ele é um leão porque é do Sporting. Mas o nome dele é Gorila. Adiante. Alguém quer perguntar alguma pergunta?
16: Zé da Laracha, do jornal Parade da Paródia. Diga-nos, Sr. Marquês, qual foi a razão que o levou a convocar esta conferência de imprensa escrita, falada e televisionada?
17: Foi para informar que vou processar quem anda para aí a dizer que o Marquês fez uma operação. Ora, eu posso jurar pela saúde dos meus pombinhos que não fiz nenhuma operação. Nem sequer fui operada à caspa, e muito menos aos piolhos dos pombos. O que se passa é que me estão usando a mim, o Marquês de Pombal, para me pôr para aí a fazer publicidade ao estado em que as coisas estão.
16: E o Sr. Marquês pretende o quê ao pôr um processo a essa gente?
17: Pretendo o que todos pretendem. Milho.
16: Milho?
17: Pois está claro. Quando se pede uma indenização, o que se pretende é milho, não é verdade? Mais razão tenho eu para pedir milho, porque tenho um pombal para sustentar. Está calado, gorila. Eu sei muito bem que vem aí um terremoto, mas não há perigo, porque Portugal já está esburacado, que mais um terremoto não há de ser nada.

0: Hugo, ouvi dizer que o nosso clube gastou uma fortuna para contratar um avançado estrangeiro para a nova época.
1: Pois gastou, mas descansa que ele veio com uma cláusula de contrato muito especial.
0: Uma cláusula especial? Qual é? Ele só recebe

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9: O crime e a prostituição chegam a todo lado, até à aldeia de Val de Cabras. A junta, para resolver o problema, decidiu meter câmaras em tudo o que são ruas e estradas.
10: Olá, compadre Juventino!
11: Olá, comadre Jacinta! Então, onde é que vai assim toda bem vestida num dia de semana?
10: Então, vou aparecer na televisão, sim senhora. Venha vosso-me-se também, compadre.
11: Oh, porra! Mas eu estou todo sujo, passei o dia ali na horta.
10: Ora, ora, ora, venha daí, porra, caramba.
12: Pois então, compadre e compadres, aqui de Valdecabras, e declaro oficialmente aberto o sistema de videovigilância aqui na nossa aldeia.
11: Sistema de quem?
12: Vidrovigilância, ou Vidrovigilância, ou lá o que é o rei que parte, o nome que ele tem esta porra, pá, até o...
10: Mas então, isto não era para aparecer na televisão.
11: Compadre, se tem câmaras, é porque é.
12: Oh, rapaziada, tenham lá calma que eu explico. Estas câmaras que aqui estão são para vigiar só os criminosos que estão entrando na nossa aldeia e fazendo assaltos.
10: Ora esta, então anda eu a vestir a roupinha de domingo pensando que ia aparecer no telejornal e agora dizem-me que a câmara é para apanhar gatunos.
12: Gatunos e não só, gatunos e não só. Também é para apanhar prostituta.
11: Ah, presidente, então agora vossemecê vai às prostitutas com uma câmara de videovigilância.
12: Nada disso, homem, nada disso. Então, a câmara é para gravar imagens das prostitutas e levá-las à guarda.
11: Uma parte assim percebo. Então, e aguarda-se que a prostitutas venha cá falar com elas. Não é preciso levar lá a cassete.
10: Pois é verdade. É verdade, sim, senhor. Então, se querem cassetes com mulheres, que vejam aqueles canais da TV por cabo. Ou vou alugar um filme ao Clube da Vídeo.
12: Ai, ai, que porra. Ai, que porra que estou perdendo a paciência. Ai, que estou perdendo a paciência. Até não é verdade que as nossas ruas estão a ser invadidas por criminosos, drogados e prostitutas. Ai, olha o que é.
11: Sim, senhor, sim, senhor. Não, outro dia estava eu muito descansadinho a dormir em casa e veio uma magana dessas brasileiras bater-me à porta.
10: Reita, Milton. Então queria festa com o compadre Jesuvino.
11: Não queria nada. Ele queria era que eu lhe alugasse um quartito. É que a pensão estava cheia. Era só isso.
10: Mas esperem lá, há aqui uma coisa que está muito mal feita.
11: O que é, madre? Então o que é que eu fiz de mal em não ter alugado o quarto às prostitutas?
10: Não, nada disso. O que eu acho é que esta coisa de ter câmaras a filmar é o que as pessoas fazem é uma grave violação dos direitos de imagem das prostitutas e vândalos.
11: Ai, caco, madre. Da parte das prostitutas, não se preocupe.
10: Ai, não.
11: Não. A maioria já foi violada tanta vez e em tantos sítios. Que às tantas nem se importa que lhe violem os tais direitos de imagem.
10: Mas o pior não é isso. isso.
11: Ah, então o que é que é?
10: Não, não. O pior é que no dia em que as prostitutas se apercebessem que a gente as estava a filmar, ainda pensavam que era para um desses filmes pornográficos.
11: Pornográficos?
10: Só isso.
11: E depois... Então, qual era o problema?
10: Então, o problema é que ainda nos vinham pedir que lhe pagássemos o cachê por ter entrado no filme, ora essa.
11: Ah, compadre presidente, isto por acaso até me está dando umas belas de boas ideias. E se a gente agarrasse nas cassetes...
13: Mas diga lá de quê?
11: E fizéssemos umas sessões de cinema para a rapaziada às sextas à noite, além na tasca.
13: Ah, não, mas isso é que é falar, compadre. Assim é que é falar.
10: Compadres, lá estão vossos a desconversar. Eu só gostava era saber qual foi a ideia do presidente de comprar umas câmaras tão pequeninas que ninguém as vê.
13: Até não se vê, Mieri. Até está ali em cima do poste, ô diabo. Então, ainda agora, lá as fui pendurar e...
11: Em cima daquele poste?
13: Sim, senhor, em cima daquele poste.
11: Rasparta, eu vi agora um desses toques independentes lá em cima. Pensei que estava a apanhar. Mas afinal...
13: Ah, roubaram umas câmaras!
10: Olha, se calhar foi algum gatuno que não queria aparecer na televisão.
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15: Ao cair do pano, ainda temos tempo para ouvir as tias à hora do chá.
10: Conte-me tudo sobre a sua relação com esse tal Xavier milionário também.
19: Nem queira saber, Rica. Estávamos nós na maior quando apareceu a mulher dele.
10: Que horror! Oh. E depois?
19: Olha, Rica, depois ela quis ter uma conversa comigo e fomos falar as duas no quarto.
10: Não me diga, Rica. Olha, como é que isso acabou?
19: Só lhe digo uma coisa, Rica. Foi um fim de semana de loucura.
10: Com ele?
19: Não, com ela. Com ela, Rica.
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7: Então bom dia e bem-vindo a começar mais uma edição da Super Manhã. Como sempre, as duas próximas horas é por minha conta e são também as duas horas em que lhe trago, espero eu, as músicas da sua vida. Eu sou Nuno Soares, se assim entender, escreva-me para nunosoares@benditofm.pt. Convido-o a vir comigo durante as duas horas que se seguem aqui na sua rádio de todos os dias.
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para um dia com o céu geralmente nublado ou muito nublado. Aguaceiros mais intensos e frequentes a partir da tarde e com possibilidade de ocorrência de trovoada, em especial nas regiões norte e centro. O vento será fraco a moderado do quadrante sul, tornando-se por vezes forte, mais intenso na faixa costeira ocidental e nas terras altas a partir do final da manhã. Nossa.

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Sempre que fala de aplicações de navegação, é costume assistir à formação de duas grandes frações, nomeadamente os defensores do Google Maps e quem se diz fiel ao Waze. A verdade é que, por muito útil que seja o Waze para ajudar os utilizadores a navegarem entre o trânsito do quotidiano, o Google Maps acaba por ter uma utilidade muito mais abrangente. Acontece que o Maps é mais indicado para uma maior variedade de formas de deslocações, sejam elas por bicicleta ou a pé. Os 5 grandes motivos para usar o Google Maps em vez do Waze: terá sempre acesso a mapas de navegação sem internet, indicações de transportes públicos, direções para bicicletas ou peões, poderá ver as ruas e avenidas pelo Street View, e as indicações da comunidade Waze podem ser tão úteis como se não estivessem pessoas suficientes.

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Ponto final nesta primeira parte da Super Manhã na Benedita FM. Daqui a pouco as notícias às 9, edição regional. Eu vou retomar logo a seguir.

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1: As juntas de freguesia e câmaras estão a dar um parecer desfavorável ao projeto que prevê a exploração mineira na Serra del Rei, no concelho de Peniche. São várias as juntas de freguesia locais e próximas a dar parecer negativo. Também as câmaras de Peniche e a Câmara de Óbidos já deram um parecer desfavorável para esta exploração, com um assunto que tem já online quase 1.500 participações públicas. Está disponível para consulta pública até dia 31 de agosto. Um tema que tem vindo a ser debatido pelas autarquias locais por causa do impacto ambiental que pode provocar. O projeto em consulta pública prevê a concessão mineira com a referência C-185 à Royal China Clay na Serra de El Rei, no concelho de Peniche, um projeto de exploração a céu aberto, uma área de 107 hectares, promovida por uma empresa, Mota Mineral Minerais Industriais.
2: A freguesia do Carvalhal Bemfeito voltou a ter uma caixa multibanco em funcionamento, passa a estar presente na junta de freguesia do Carvalhal. As terras de Sicó são anfitriãs do primeiro grande prémio de ciclismo, prova organizada por um grupo de mídia que inclui os jornais Jornal de Notícias, O Jogo e também a rádio TSF, com passagem pela região de Leiria, pelas terras de Sicó. Os ciclistas vão estar no dia 4 de setembro na etapa número 2 deste prémio, que arranca no Largo do Cardal, em Pombal. O trajeto inclui passagem por Ancião, Alveiazre e meta em Condeixa, a Nova. A RTP está a exibir desde o início desta semana uma nova temporada de uma série em que os protagonistas são bonecos construídos pela companhia S.A. Marionetas, companhia de Alcobaça. Esses bonecos contracenam com humanos. Uma comédia vestida de policial, Flap, que também está em exibição e em streaming na RTP Play, para além de formar os atores de voz responsáveis pela manipulação dos bonecos e, noutros casos, garantir mesmo a manipulação. José Gil, Natasha Costa Pereira e Sofia Vinagre, da companhia de Alcobaça, imaginaram e construíram quase 40 marionetas ao longo destes 2 meses para participar nestas filmagens da série da televisão pública portuguesa. E a fechar, as previsões do estado do tempo, imprevisível durante esta semana e com muita chuva. Em Leiria, a previsão para este final de semana, a partir já desta sexta-feira, com decréscimo dos períodos de chuva, ainda assim chuva fraca para sexta-feira, que pode ocorrer entre a hora de almoço e o início da tarde. As temperaturas máximas deverão rondar os 24 graus no concelho de Leiria. João Tomar, na Nazaré, também máxima de 24 graus e mínima de 14 graus. Concelho de Alcobaça com máxima de 26, a mínima com os termómetros a descer à noite até aos 12 graus.
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8: Estou de volta para a segunda metade desta emissão da Supermanhã na Benedita FM, como sempre comigo, Nuno Soares, na antena até às 10. Tenho uma mão cheia de grandes músicas e boas propostas, esteja de férias, em trabalho, olhe, mesmo a sair do trabalho, a descansar, o que importa é que fique com a sua rádio por companhia. Bom dia, siga comigo.

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quem pense que já passou a idade de mudar, que já não vale a pena aprender, que os sonhos ficaram para trás. Mas enquanto houver vida, existe sempre espaço para um novo começo. Há pessoas que encontraram o amor aos 70 anos, outras que abriram um negócio depois da reforma, outras que descobriram um talento quando ninguém esperava. Nunca permita que a idade seja uma desculpa para desistir. Os melhores capítulos da vida podem estar precisamente nas páginas que ainda faltam escrever. Seja feliz. A vida

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Baratas, formigas, moscas e até ratos podem aparecer em casa devido a pequenos hábitos do cotidiano que muitas vezes passam despercebidos. Especialistas alertam que algumas mudanças simples podem reduzir significativamente o risco de pragas. Um dos erros mais comuns é deixar restos de comida ou migalhas espalhadas pela cozinha. Mesmo pequenas quantidades de alimento são suficientes para atrair insetos e roedores. O armazenamento inadequado de alimentos e a fruta madura também pode favorecer o aparecimento de formigas e moscas. A desarrumação é outro fator de risco. Caixas de papel, objetos acumulados e espaços pouco utilizados criam esconderijos ideais para a instalação de ninhos e colónias de praga, especialmente em garagens, sótãos e arrecadações. Nas moradias, portas e janelas abertas durante longos períodos podem facilitar a entrada de insetos e roedores. Já a existência de água acumulada, torneiras a pingar, ralos úmidos ou esponjas molhadas fornecem condições favoráveis para a sobrevivência de muitas espécies. Por fim, a iluminação exterior permanece e pode sempre que ligada, atrair insetos voadores, por sua vez servem de alimento a outras pragas. Sempre que possível, recomenda-se a utilização de luzes com sensores de movimento. Manter a casa organizada sem restos de comida expostos, com boa gestão de resíduos e sem fontes de água desnecessárias, continua a ser a forma mais eficaz de prevenir o aparecimento de pragas domésticas.

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Um estudo espanhol revela que as uvas contêm substâncias que podem reduzir os danos causados pelo sol na pele, na medida em que ajudam as células a protegerem-se contra a radiação solar ultravioleta. Os investigadores da Universidade de Barcelona e do Conselho Superior de Investigações Científicas acreditam que os resultados são encorajadores e a ter em conta na farmacologia clínica. Atualmente, já existem cosméticos feitos a partir de uvas, só que era desconhecido até agora como funcionavam nas células.

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1: Fazemos aqui uma breve pausa. É apenas o tempo de assinalarmos as 11 horas da manhã e ouvirmos alguns comerciais. Voltamos já daqui a nada. Até já.

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Estamos quase, quase a dar por terminado o Expresso das 10 desta quinta-feira e a semana está quase feita, não é? Aproveito para me despedir de si, é quase meio-dia. Obrigada pela companhia e pela escolha. Sem si, isto não tinha graça nenhuma. Então até amanhã, conto consigo de novo às 10 para novo Expresso das 10. Tenham uma excelente tarde.

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1: A exposição A Fala do Tronco, da artista Sofia Silva, está patente até 30 de agosto no Centro de Artes Vila Portela, edifício dos Laboratórios Criativos. O projeto resulta de uma residência artística desenvolvida ao longo de 4 meses nos Laboratórios Criativos da Vila Portela, na sequência do desafio lançado a artistas para a documentação das árvores centenárias da instituição, sob o mote Sem Flash, Sem Obturador, Sem Câmara. Foi neste contexto que Sofia Silva concebeu e amadureceu A Fala do Tronco. A exposição nasce de um acontecimento marcante, a passagem da tempestade Christine, que atingiu severamente o distrito de Leiria na madrugada de 28 de janeiro de 2026, provocando a queda de 2 cedros do Atlas centenários existentes no jardim do Centro de Artes Vila Portela. Está patente na Avenida do Mar, na Foz do Arelho, junto ao Centro de Interpretação para a Lagoa de Óbidos, a exposição fotográfica Lagoa Subaquática, um casulo de biodiversidade, da fotógrafa Silvi Dias. A mostra integra o Programa Municipal de Educação Ambiental 2026 das Caldas da Rainha e celebra os 40 anos da Bandeira Azul. Reúne cerca de 20 fotografias da Lagoa de Óbidos e pode ser visitada até final de setembro, seguindo depois para o SILO, Centro de Interpretação para a Lagoa de Óbidos. O Panorama em Alcobaça vai receber, no dia 10 de outubro, o evento Futuro Agora, uma noite dedicada à música portuguesa e à herança de uma geração que continua a projetar o futuro. O alinhamento junta nomes marcantes como Sétima Legião, GNR e Rui Pregal da Cunha, dos Heróis do Mar, que se apresentam num DJ set especial. A iniciativa promete celebrar a influência e a atualidade de uma das gerações mais emblemáticas da música nacional. O fadista Camané sobe ao palco do Cineteatro de Alcobaça João de Oliva Monteiro no dia 5 de setembro, às 21h30. Considerado uma das vozes mais emblemáticas do fado, o artista conta com 13 álbuns editados, sendo o mais recente nomeado para os Grammy Latinos 2025 na categoria de Melhor Álbum de Música de Raízes em Língua Portuguesa. O espetáculo promete uma viagem pela tradição e pela emoção do fado. E assim chegamos ao fim de mais uma Agenda Cultural. Todas estas e outras notícias podem ser recuperadas no site da sua rádio em beneditafm.pt. Da minha parte é tudo. Tenha uma ótima continuação com a sua Benedita FM.
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0: Sejam bem-vindos a Conversas Improváveis. Um encontro literário com vozes familiares. Hoje, em direto dos estúdios da Benedita FM, sentam-se à mesa Agatha Christie e Alves Redol.
1: É um prazer imenso estar aqui neste estúdio da Benedita FM, meu caro Redol. Mas confesso que a viagem de comboio, vindo do norte, e depois o trajeto de carro até esta vila, me deixou fascinada. Olhava para si na carruagem e pensava, que mistério esconde este homem que observa tanto a paisagem.
2: O prazer é meu, Lady Agatha. É uma honra falar para a Benedita, uma terra de gente dinâmica e trabalhadora. Sabe, enquanto a senhora olhava para o conforto da carruagem, eu olhava pela janela, para os campos e para as fábricas. Eu nasci em Vila Franca de Xira, em 1911, e cresci a ver a dureza da vida e dos camponeses. Como escrevi no meu livro Os Gaibéus, este romance não pretende ser uma obra de arte, pretende ser, antes de tudo, um documento humano. Eu escrevo para dar voz ao povo. A nossa viagem mostrou-me a realidade de quem trabalha. Assim, aposto que lhe deu ideias para um novo crime.
1: Deveras interessante. Os comboios são cenários perfeitos para mistérios. Eu nasci um pouco antes, em 1890, na pacata Torquay, em Inglaterra. Para mim, as conversas são sempre perigosas. Se quer esconder alguma coisa, eu escrevo para dar ordem e entretenimento ao mundo através de puzzles lógicos. O meu país sofreu muito com as guerras mundiais e as pessoas precisam de escapar da realidade. A sua escrita tão crua e realista não choca os ouvintes que nos escutam agora?
2: O choque é necessário, Agatha. Especialmente numa terra de operários e de indústrias como esta. A literatura e a rádio têm o dever de acordar consciências e não apenas de fazer esquecer.
1: Voltando à nossa viagem na carruagem, notou como as pessoas nos observavam? Nos meus livros, os crimes nascem dessa aparente normalidade. Qualquer assassino é provavelmente o velho amigo de alguém. Eu prefiro focar-me na alta burguesia, porque a hipocrisia das classes altas é o melhor disfarce para o crime. O dinheiro apenas torna o motivo mais requintado.
2: Eu compreendo bem o seu labirinto lógico, mas enquanto estávamos sentados naquele veludo da primeira classe, vindo do norte, eu pensava nos pescadores e nos operários. No meu livro Os Avieiros, de 1942, eu retratei os nómadas do Tejo e escrevi: a vida deles é uma luta contínua com a água e com a fome. O verdadeiro crime não me move. É aquele que se resolve numa mansão inglesa. Aquilo que me move mais é a injustiça social, que prende o trabalhador à miséria. Os ouvintes que nos escutam na Benedita sabem bem o que é a dureza do trabalho.
1: A mente humana é igual ao ou no campo ou num palácio, meu caro. Muitos poucos de nós somos o que parecemos. As máscaras do estatuto social apenas tornam o culpado mais difícil de apanhar. Meu trabalho é garantir que a verdade e a lógica vençam sempre no final da história.
2: A senhora criou figuras que toda a gente no mundo conhece, mesmo quem nunca pegou no seu livro. Fale-me de uma das suas personagens mais famosas. Como nasceu?
1: Ora bem, fala do meu querido e por vezes irritante Hercule Poirot. Ele nasceu no meu primeiro livro, O Estranho Caso de Styles, publicado em 1920. Na altura da Primeira Guerra Mundial, havia muitos refugiados belgas na minha terra natal e pensei, por que não um detetive belga? Ele é baixinho, tem uma cabeça em forma de ovo, um bigode impecável e uma obsessão por ordem e método. Uma das suas frases de maior sucesso que os novos leitores vão encontrar é: as minhas pequenas células cinzentas estão a funcionar, meu caro Hutchings. Ele não corre atrás de pistas, como um cão de caça. Ele senta-se e pensa. O crime resolve-se com a mente.
2: É um método burguês, mas fascinante. O Poirot procura o culpado individual. As minhas personagens, o culpado é muitas vezes invisível. É o sistema que esmaga.
1: E no meu caso, e no seu caso, caro Alves, quem são as personagens? Há algum detetive ou o herói famoso na sua obra?
2: O meu herói é o coletivo, Agatha. É o povo trabalhador. Em Gaio Belos, de 1939, que é considerado o primeiro romance neorrealista em Portugal, as personagens são camponeses da beira que descem para o Ribatejo, para a ceifa do arroz. Personagens como o Tibento ou o Marcolino. Eles não têm bigodes aparados nem salões de chá. Têm as mãos calejadas e os pés na lama. Uma das frases desse livro que me fez mais sucesso e marcou a literatura foi: os homens que me pareciam sombras recortadas na planície imensa. Eu dou dignidade a quem a sociedade trata como invisível. Se um ouvinte da Benedita ler este livro, vai reconhecer a fibra e a força dos meus próprios avós e dos seus próprios avós também.
1: Sabe, caro Alves, também criei uma personagem que o seu povo compreenderia muito bem. Miss Jane Marple. Ela apareceu pela primeira vez em 1927. É uma velhota simpática que vive numa aldeia pacata chamada St. Mary Mead e passa o tempo a fazer tricô e a cuidar do jardim. Mas ela resolve os crimes mais complexos da Scotland Yard.
2: Uma velhota? E como é que ela sabe tanto sobre o crime?
1: Bom, porque ela observa a sua pequena aldeia. Ela diz sempre sobre uma frase que adoro: a natureza humana é a mesma em todo lado. Uma pequena aldeia dá-nos uma excelente perspectiva do mundo. Ela compara um assassino ao filho do carniceiro ou à criada que mentia sobre os ovos. A sabedoria dela vem da experiência do cotidiano. Quem começar a ler os livros de Miss Marple com um crime no vicariato vai perceber que os maiores segredos estão muitas vezes nas pessoas mais simples.
2: Nisso estamos de acordo. A província guarda a verdade profunda de um país. O povo tem a intuição que os livros dos doutores muitas vezes não conseguem explicar. Lady Agatha, vamos a números. O mundo diz que a senhora é um verdadeiro fenómeno. Quantas obras escreveu, ao certo? E quem são os seus leitores?
1: Bem, escrevi 66 romances policiais, 14 coleções de contos e a peça de teatro mais duradoura da história, A Ratoeira. O livro Guinness dos Recordes diz que sou a romancista mais vendida de todos os tempos, traduzida em mais de 100 línguas. Só a Bíblia e Shakespeare venderam mais do que eu. Quem me lê? Toda a gente. Reis, operários, estudantes, médicos. A minha escrita é simples, direta e universal. Se o jovem da Benedita pegar hoje em As 10 Figuras Negras ou E Não Sobrou Nenhum, garanto que não consegue posar o livro até descobrir o final. E os livros, caro Alves, caro amigo, os seus livros?
2: Os meus números são mais modestos, mas imensos para Portugal. Na minha época, eu escrevi mais de 20 romances, além de contos, teatro, literatura para crianças. Olhe como A Vida Mágica da Sementinha, de 1956, que ensina os mais novos a amar a terra. Fui traduzido em vários países da Europa do Leste, em França, no Brasil. Quem me lê são aqueles que procuram a literatura e a verdade da vida. Homens e mulheres que querem pensar o mundo e não apenas passar o tempo.
1: Falemos de uma realidade que reimpressionou na viagem. O amigo Alves mencionou que em Portugal existe censura. Como é possível criar arte quando se tem um governo a vigiar cada página?
2: A arte dentro da arte, Agatha. O lápis azul da censura do Estado Novo cortava tudo que parecesse revolta ou denúncia da miséria. Quando publiquei A Fanga em 1943, ou Os Olhos d'Água, tive de usar metáforas. Escrevíamos sabendo que a polícia política, a PIDE, poderia apreender os livros nas tipografias. Mas o povo português aprendeu a ler nas entrelinhas. Uma frase que os meus leitores gravaram na memória diz: o trigo que semeamos não é para o nosso pão, mas para a esperança de ninguém que nos latira. Escrever aqui era um ato de coragem.
1: Bem, admiro profundamente essa resistência. Em Inglaterra, o meu maior desafio era apenas não desapontar os meus leitores. O medo que eu sentia na sociedade era um medo psicológico do pós-guerra. Como costumo dizer, o medo é o conhecimento incompleto. Mas escrever sobre censura exige uma fibra que a minha burguesia britânica desconhece.
2: Mas a sua vida não foi só feita de salões de chá, Lady Agatha. Sei que viajou muito e que até esteve envolvida no Mistério Real em 1926, não foi?
1: Ah, o meu próprio mistério. Em 1926, desapareci durante 11 dias e montei o maior mistério de Inglaterra, que envolveu centenas de polícias. Nunca revelei o que aconteceu, mas a minha verdadeira paixão, além da escrita, era a arqueologia. Casei-me com um arqueólogo, Max Mellmann, e passei anos no Médio Oriente, a escavar na Síria e no Iraque. Foi lá que escrevi Crime do Expresso do Oriente e Morte do Nilo. Eu limpava peças de marfim com meu creme de rosto. A arqueologia ensinou-me que o passado reaparece sempre, se soubermos onde cavar. Há muita aventura por trás desta imagem da escrita pacata.
2: Fascinante. Mas eu também cavei, mas na história do meu povo. Viajei por todo o Portugal, por todo o Portugal profundo, a ouvir histórias das pessoas para pôr nos meus livros. Somos ambos arqueólogos, a senhora das pedras e do crime, e eu das vidas humanas.
1: O tempo está quase a terminar, mas se um ouvinte da Bendita FM nunca leu nada nosso, nos tiver a ouvir e quiser começar hoje, o que lhe sugere, senhor Alves?
2: Olha, eu sugiro que comece pelos Avieiros ou pelos Gaibéus, se quiser sentir a diferença da nossa terra e a beleza da solidariedade humana. E para os mais novos, ou para quem quer saber algo mais leve, mais profundo, A Vida Mágica da Sementinha. Ler os meus livros é fazer uma viagem ao coração de Portugal. E os seus, Agatha?
1: Bem, se querem um desafio mental inesquecível, comecem por O Assassinato de Roger Arquoyt, o livro que mudou as regras do romance policial. O Crime no Expresso Oriente. Se preferem algo mais caseiro e astuto, procurem qualquer um. Com a Miss Marple, ler é manter as células cinzentas vivas. Estão traduzidos em português. A nossa carruagem literária chegou ao fim da linha neste belo estúdio. Aprendi que não se pode voltar atrás, que a essência da vida é andar para a frente. Foi uma conversa maravilhosa, caro Redol.
2: Foi um privilégio, Lady Agatha. Mostramos que o mistério e a realidade social podem sentar-se à mesma mesa na rádio. Um grande abraço para todos os ouvintes da Bendita FM e que os livros sejam sempre a vossa companhia.
1: Boa tarde e boas leituras, Benedita.
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0: 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Uma hora. 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
1: A freguesia do Carvalhal Benfeito voltou a ter uma caixa multibanco em funcionamento. Passa a estar presente na junta de freguesia do Carvalhal. As terras de Sicó são anfitriãs do primeiro grande prémio de ciclismo, prova organizada por um grupo de mídia que inclui os jornais Jornal de Notícias, o Jogo e também a rádio TSF, com passagem pela região de Leiria, pelas terras de Sicó. Os ciclistas vão estar no dia 4 de setembro, na etapa número 2 deste prémio, que arranca no Largo do Cardal, em Pombal. O trajeto inclui passagem por Ancião, Alveazre e meta em Condeixa, a 9. Também no ciclismo, Tiago Antunes, ciclista natural do Pombarral, conquistou 2 medalhas para Portugal nos Jogos do Mediterrâneo deste ano. Juntou a prova de fundo com uma medalha de prata ao título conquistado no contrarrelógio. E a fechar, as previsões do estado do tempo imprevisível durante esta semana e com muita chuva. Em Leiria, a previsão para este final de semana, a partir já desta sexta-feira, com decréscimo dos períodos de chuva, ainda assim chuva fraca para sexta-feira, que pode ocorrer entre a hora de almoço e o início da tarde. As temperaturas máximas deverão rondar os 24 graus no concelho de Leiria. Junto ao mar, na Nazaré, também máxima de 24 graus e mínima de 14 graus. Conselho de Alcobaça com máxima de 26, a mínima com os termómetros a descer à noite até aos 12 graus.
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11: Olá, sejam bem-vindos a mais uma edição dos Expedientes para este mês de agosto. E depois da chuva, das trovoadas, este mês está com um cara de outono. O melhor é mesmo afiar o tempo e garantir que a única coisa a trovejar por aqui são as vossas gargalhadas. Vamos à paródia!

0: Com o Hugo, ouvi dizer que o nosso clube gastou uma fortuna para contratar um avançado estrangeiro para a nova época.
1: Pois gastou, mas descansa que ele veio com uma cláusula de contrato muito especial.
0: Uma cláusula especial? Qual é? Ele só recebe se marcar golos?
1: Não, olha, ficou decidido que ele recebe para aí uns 10 mil euros por cada passo certo. O que significa que o clube este mês não vai gastar um tostão.
0: Ah, bom, então no fundo não contrataram um jogador. Contrataram um plano de poupança para a direção.
2: Ai, Rica, nem imagino o drama. O meu marido chegou a casa ontem à noite, olhou-me nos olhos com um ar profundíssimo e disse que o nosso casamento precisava de uma experiência extrema de sobrevivência.
3: Ai, credo, Rica, e levou-a para onde? Para um acampamento no meio da floresta, sem rede no telelé.
2: Pior, Rica. Pior! Levou-me para o meio daquela loja grande de móveis que se monta aos bocadinhos, está a ver, em puzzle, e num sábado à tarde. E deu uma planta do armário para a mão e disse: se sairmos daqui sem nos divorciarmos, renovamos os votos.
3: Ai, que horror, querida! E conseguiram sobreviver, ah?
2: Sobreviver, sobrevivemos, Rica! Mas tive de deixar o meu marido atrás na secção das prateleiras, porque... porque ele recusou-se a pedir direções ao apoio ao cliente.
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9: Jornal Parada da Paródia, ninguém quer perder pitada sobre a Operação Marquês.
17: Hugo?
1: Diga, diretora.
17: Segue imediatamente para o Parque Eduardo VII, porque acabaram de telefonar para aqui a dizer que há, por lá, uma conferência de imprensa relacionada com a Operação Marquês.
1: Quem é que telefonou, diretora? Foi uma das marquesas, foi?
17: Não foi, não, não. Pela voz, pareceu-me um pombo. Fazia assim, co-corrupto, co-corrupto.
1: Sendo assim, a conferência de imprensa não foi convocada pelo Marquês, mas sim por uma pombalina.
17: Uma pombalina?
1: Sim, diretora. É como chamam as secretárias do Marquês de Pombal.
18: Nada de confusões, está bem? O meu nome é Sebastião José de Carvalho e Melo, ouviram? Nada tenho a ver com a Operação Marquês. E muito menos com um tal José Chocas-me. Porque eu não vou em filosofias bacocas. Não sou nenhum ministro, nem sequer um ex-primeiro-ministro. Fui ministro, mas foi do rei Dom José I, perceberam?
19: Estimados ouvintes, estou à entrada do Parque Eduardo VII em Lisboa, que se diz ser a capital de Portugal, onde se inicia agora uma conferência de imprensa convocada pelo Marquês de Pombal, que está neste momento no uso da palavra.
18: Está calado, gorila.
20: Gorila? Ah, senhor Marquês, desculpe, mas esse animal não é um gorila, é um leão.
18: É o meu guarda-costas. Eu disse costas? Bem, o que eu queria dizer é que sei muito bem que ele é um leão porque é do Sporting. Mas o nome dele é Gorila. Adiante. Alguém quer perguntar alguma pergunta?
19: Zé da Laracha, do jornal Parade da Paródia. Diga-nos, Sr. Marquês, qual foi a razão que o levou a convocar esta conferência de imprensa escrita, falada e televisionada?
18: Foi para informar que vou processar quem anda para aí a dizer que o Marquês fez uma operação. Ora, eu posso jurar pela saúde dos meus pombinhos que não fiz nenhuma operação. Nem sequer fui operada à caspa, e muito menos aos piolhos dos pombos. O que se passa é que me estão usando a mim, o Marquês de Pombal, para me pôr para aí a fazer publicidade ao estado em que as coisas estão.
19: E o Sr. Marquês pretende o quê ao pôr um processo a essa gente?
18: Pretendo o que todos pretendem. Milho.
19: Milho?
18: Pois está claro. Quando se pede uma indenização, o que se pretende é milho, não é verdade? Mais razão tenho eu para pedir milho, porque tenho um pombal para sustentar. Está calado, gorila. Eu sei muito bem que vem aí um terremoto, mas não há perigo, porque Portugal já está esburacado, que mais um terremoto não há de ser nada.
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21: O crime e a prostituição chegam a todo lado, até à aldeia de Val de Cabras. A junta, para resolver o problema, decidiu meter câmaras em tudo.

0: mazze sinta. A tão onde é que vai assim toda bem vestida num dia de semana?
1: Então, vou aparecer na televisão, sim senhora. Olha, vá-se-me ser também, compadre.
0: Oh, porra! Mas eu estou todo sujo, passei o dia ali na horta.
1: Ora, ora, ora, venha daí, porra, caramba.
2: Pois então, compadre e compadres, aqui de Valdecabras, e declaro oficialmente aberto o sistema de videovigilância aqui na nossa aldeia.
0: Sistema de quem?
2: Vidrovigilância, ou videovigilância, ou lá o que é o rei que parta, o nome que ele tem esta porra, pá, até o...
1: Mas então, isto não era para aparecer na televisão.
0: Compadre, se tem câmaras, é porque é.
2: Oh, rapaziada, tenham lá calma, que eu explico. Estas câmaras que aqui estão são para vigiar só os criminosos que estão entrando na nossa aldeia e fazendo assaltos.
1: Ora esta, então anda eu a vestir a roupinha de domingo pensando que ia aparecer no telejornal e agora dizem-me que a câmara é para apanhar gatunos.
2: Gatunos e não só, gatunos e não só. Também é para apanhar prostituta.
0: Ah, presidente, então agora você vai às prostitutas com uma câmara de videovigilância.
2: Nada disso, homem, nada disso. Então, a câmara é para gravar imagens das prostitutas e levá-las à guarda.
0: Uma parte sim, percebo. Então, e a guarda, se quer prostitutas, venha cá falar com elas. Não é preciso levar lá a cassete.
1: Pois é verdade. É verdade, sim, senhor. Então, se querem cassetes com mulheres, que vejam aqueles canais da TV por cabo. Ou vou alugar um filme ao Clube da Vídeo.
2: Ai, ai, que porra. Ai, que porra, que estou perdendo a paciência. Ai, que estou perdendo a paciência. Até não é verdade que as nossas ruas estão a ser invadidas por criminosos, drogados e prostitutas. Ai, olha o que é.
0: Sim, senhor, sim, senhor. Não, outro dia estava eu muito descansadinho a dormir em casa e veio uma magana dessas brasileiras bater-me à porta.
1: Arreita, miúda. Então queria festa com o compadre Jesuvino.
0: Não queria nada. Ela queria era que eu lhe alugasse um quartito. É que a pensão estava cheia. Era só isso.
1: Mas esperem lá. Há aqui uma coisa que está muito mal feita.
0: O que é, comadre?
1: Senhora.
0: Então o que é que eu fiz de mal em não ter alugado o quarto às prostitutas?
1: Não, nada disso. O que eu acho é que esta coisa de ter câmaras a filmar é o que as pessoas fazem é uma grave violação dos direitos de imagem das prostitutas e vândalos.
0: Ai, caco, madre. Da parte das prostitutas, não se preocupe.
1: Ai, não.
0: Não. A maioria já foi violada tanta vez e em tantos sítios. Que às tantas nem se importa que lhe violem os tais direitos de imagem.
1: Mas o pior não é isso.
0: Então o que é que é?
1: Não. O pior é que no dia em que as prostitutas se apercebessem que a gente as estava a filmar, ainda pensavam que era para um desses filmes pornográficos.
0: Pornográficos!
1: Olha isso.
0: E depois... Então, qual era o problema?
1: Então, o problema é que ainda nos vinham pedir que lhe pagássemos o cachê por ter entrado no filme, ora essa.
0: Compadre presidente, isto por acaso até me está dando umas belas de boas ideias. E se a gente agarrasse nas cassetes...
2: Mas diga lá de quê?
0: E fizéssemos umas sessões de cinema para a rapaziada às sextas à noite, além na tasca.
2: Não, mas isso é que é falar, compadre. Assim é que é falar.
1: Compadres, lá estão vossos a desconversar. Eu só gostava era saber qual foi a ideia do presidente de comprar umas câmaras tão pequeninas que ninguém as vê.
2: Até não se vê, Mieri. Então está ali em cima do poste, ô diabo. Então, ainda agora, lá as fui pendurar e...
0: Em cima daquele poste?
2: Sim, senhor, em cima daquele poste.
0: Rasparta, eu vi agora um desses toques independentes lá em cima. Pensei que estava a apanhar ar. Mas afinal...
2: Roubaram umas câmaras!
1: Olha, se calhar foi algum gatuno que não queria aparecer na televisão.
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9: Ao cair do pano, ainda temos tempo para ouvir as tias à hora do chá.
10: Conte-me tudo sobre a sua relação com esse tal Xavier milionário também.
11: Nem queira saber, Rica. Estávamos nós na maior quando apareceu a mulher dele.
10: Que horror! Oh. E depois?
11: Olha, Rica, depois ela quis ter uma conversa comigo e fomos falar as duas no quarto.
10: Não me diga, Rica. Olha, como é que isso acabou?
11: Só lhe digo uma coisa, Rica. Foi um fim de semana de loucura.
10: Com ele?
11: Não, com ela. Com ela, Rica.
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1: A exposição A Fala do Tronco, da artista Sofia Silva, está patente até 30 de agosto no Centro de Artes Vila Portela, edifício dos Laboratórios Criativos. O projeto resulta de uma residência artística desenvolvida ao longo de 4 meses nos Laboratórios Criativos da Vila Portela, na sequência do desafio lançado a artistas para a documentação das árvores centenárias da instituição, sob o mote Sem Flash, Sem Obturador, Sem Câmara. Foi neste contexto que Sofia Silva concebeu e amadureceu A Fala do Tronco. A exposição nasce de um acontecimento marcante, a passagem da tempestade Christine, que atingiu severamente o distrito de Leiria na madrugada de 28 de janeiro de 2026, provocando a queda de 2 cedros do Atlas centenários existentes no jardim do Centro de Artes Vila Portela. O fadista Camané sobe ao palco do Cineteatro de Alcobaça João de Oliva Monteiro no dia 5 de setembro, às 21h30. Considerado uma das vozes mais emblemáticas do fado, o artista conta com 13 álbuns editados, sendo o mais recente nomeado para os Grammy Latinos 2025 na categoria de Melhor Álbum de Música de Raízes em Língua Portuguesa. O espetáculo promete uma viagem pela tradição e pela emoção do fado. O Panorama em Alcobaça vai receber, no dia 10 de outubro, o evento Futuro Agora. Uma noite dedicada à música portuguesa e à herança de uma geração que continua a projetar o futuro. O alinhamento junta nomes marcantes como Sétima Legião, GNR e Rui Pregal da Cunha, dos Heróis do Mar, que se apresentam num DJ set especial. A iniciativa promete celebrar a influência e a atualidade de uma das gerações mais emblemáticas da música nacional. Está patente na Avenida do Mar, na Foz do Arelho, junto ao Centro de Interpretação para a Lagoa de Óbidos, a exposição fotográfica Lagoa Subaquática, um casulo de biodiversidade, da fotógrafa Sylvie Dias. A mostra integra o Programa Municipal de Educação Ambiental 2026 das Caldas da Rainha e celebra os 40 anos da Bandeira Azul. Reúne cerca de 20 fotografias da Lagoa de Óbidos e pode ser visitada até final de setembro, seguindo depois para o SILO, Centro de Interpretação para a Lagoa de Óbidos. E termina assim mais uma Agenda Cultural. Pode recuperar todas estas e outras notícias no site da sua rádio, em beneditafm.pt. Da minha parte é tudo. Tenho uma ótima continuação com a sua rádio.
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início ao Sons da Tarde desta quinta-feira. Venha daí até às 18, fique na nossa companhia. Não se vai arrepender. Quer ver? Então ouça a seleção musical de hoje e tenha uma boa tarde nos 88.1.

Segundo um estudo apresentado no encontro da Sociedade Respiratória Europeia, as grávidas que consomem durante a gestação iogurtes magros, pelo menos um por dia, aumentam os riscos de o filho vir a ser asmático ou ter rinite alérgica. A explicação pode estar na ausência do efeito protetor dos ácidos gordos para o sistema respiratório. Os autores da investigação comparam hábitos alimentares de mais de 70 mil grávidas dinamarquesas e a saúde dos seus filhos até 7 anos de idade. O consumo de leite durante a gravidez, por seu lado, parece ter efeito protetor para este tipo de problemas.

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A ouvir as músicas da sua rádio, as tardes até voam. Desejo que passe uma ótima tarde, bom trabalho, boa quinta-feira. Fique connosco, os melhores sons da tarde estão aqui na Benedita FM.

Ainda bem que está desse lado e que continua connosco. Nós, por aqui, deste lado de cá, tudo fazemos para que passe as suas tardes na melhor companhia e com as melhores músicas. Se for o caso, desejo-lhe umas boas férias.

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Por Amor é o quarto álbum do cantautor angolano Matias Damásio, dono de uma sensibilidade pop romântica e de uma voz carismática. Matias Damásio, para ouvir agora na sua rádio, com o tema Loucos, que conta com a participação especial de Éber Marques, dos HMB.

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1: A freguesia do Carvalhal Benfeito voltou a ter uma caixa multibanco em funcionamento. Passa a estar presente na junta de freguesia do Carvalhal. A RTP está a exibir desde o início desta semana uma nova temporada de uma série em que os protagonistas são bonecos construídos pela companhia S.A. Marionetas, companhia de Alcobaça. Esses bonecos contracenam com humanos. Uma comédia vestida de policial, Flap, que também está em exibição e em streaming na RTP Play, para além de formar os atores de voz responsáveis pela manipulação dos bonecos e, noutros casos, garantir mesmo a manipulação. José Gil, Natasha Costa Pereira e Sofia Vinagre, da companhia de Alcobaça, imaginaram e construíram quase 40 marionetas ao longo destes 2 meses para participar nestas filmagens da série da televisão pública portuguesa. E a fechar, as previsões do estado do tempo, imprevisível durante esta semana e com muita chuva. Em Leiria, a previsão para este final de semana, a partir já desta sexta-feira, com decréscimo dos períodos de chuva, ainda assim chuva fraca para sexta-feira, que pode ocorrer entre a hora de almoço e o início da tarde. As temperaturas máximas deverão rondar os 24 graus no concelho de Leiria. João Tomar, na Nazaré, também máxima de 24 graus e mínima de 14 graus. Concelho de Alcobaça com máxima de 26, a mínima com os termómetros a descer à noite até aos 12 graus. As terras de Sicó são anfitriãs do primeiro grande prémio de ciclismo, prova organizada por um grupo de mídia que inclui os jornais Jornal de Notícias, o Jogo e também a rádio TSF, com passagem pela região de Leiria, pelas terras de Sicó. Os ciclistas vão estar no dia 4 de setembro, na etapa número 2 deste prémio, que arranca no Largo do Cardal, em Pombal. O trajeto inclui passagem por Ancião, Alveiazre e meta em Condeixa, a Nova.
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Tenho o resto de uma boa tarde de quinta-feira. Continue connosco até às 18. Há mais Sons da Tarde para você ouvir aqui na nossa companhia. Tenha uma excelente tarde a ouvir a Benedita FM.

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Cá estamos de novo para a última parte do nosso programa. De segunda à sexta-feira, entre as 15 e as 18, estamos sempre consigo. Venha de lá connosco e passe uma excelente tarde na nossa companhia.

Sabia que foi descoberto um tratamento que pode ajudar a prolongar a vida? Investigadores espanhóis estão mais perto de descobrir o segredo da longevidade. Os cientistas do Centro Nacional de Investigações Oncológicas concluíram com êxito o primeiro tratamento anti-envelhecimento. Este tratamento é feito a partir da enzima telomerase, é seguro e eficaz e conseguiu prolongar a vida de ratos adultos com um ano de idade e mais velhos em cerca de 24%. De acordo com o site do jornal El Mundo, o estudo publicado na revista Embo Molecular Medicine conseguiu desenvolver uma tática nunca antes utilizada a fim de atrasar o relógio biológico. No geral, este tratamento melhorou significativamente a vida destes ratos, atrasando algumas doenças que vão aparecendo à medida que o organismo vai envelhecendo, como a osteoporose, a resistência à insulina, melhorando valores do envelhecimento, como a coordenação neuromuscular.

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sons para acompanhar, ouvir, dançar se quiser, também dá. Enfim, o importante é que você está aí desse lado a fazer-nos companhia e obrigada por isso. A música que se segue é de Hayley Steinfeld, Wrong Direction. Vamos ouvir este tema.

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Encontramos-nos agora na reta final do Sons da Tarde de hoje. Gostei que nos tivesse acompanhado nestas 3 horas de boa música e foi bom estar consigo. Estamos juntos outra vez amanhã, à hora de sempre, às 15. Até lá, fique bem, fique com a Benedita FM e até amanhã.

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1: A freguesia do Carvalhal Bem Feito voltou a ter uma caixa multibanco em funcionamento. Passa a estar presente na junta de freguesia do Carvalhal. As juntas de freguesia e câmaras estão a dar um parecer desfavorável ao projeto que prevê a exploração mineira na Serra del Rei, no concelho de Peniche. São várias as juntas de freguesia locais e próximas a dar parecer negativo. Também as câmaras de Peniche e a Câmara de Óbidos já deram um parecer desfavorável para esta exploração, com um assunto que tem já online quase 1.500 participações públicas. Está disponível para consulta pública até dia 31 de agosto. Um tema que tem vindo a ser debatido pelas autarquias locais por causa do impacto ambiental que pode provocar. O projeto em consulta pública prevê a concessão mineira com a referência C-185 à Royal China Clay na Serra de El Rei, no concelho de Peniche, um projeto de exploração a céu aberto, uma área de 107 hectares, promovida por uma empresa, Mota Mineral Minerais Industriais. As terras de Sicó são anfitriãs do primeiro grande prémio de ciclismo, prova organizada por um grupo de mídia que inclui os jornais Jornal de Notícias, o Jogo e também a rádio TSF, com passagem pela região de Leiria, pelas terras de Sicó. Os ciclistas vão estar no dia 4 de setembro, na etapa número 2 deste prémio, que arranca no Largo do Cardal, em Pombal. O trajeto inclui passagem por Ancião, Alveiazre e meta em Condeixa, a Nova. Também no ciclismo, Tiago Antunes, ciclista natural do Pombarral, conquistou 2 medalhas para Portugal nos Jogos do Mediterrâneo deste ano. Juntou a prova de fundo com uma medalha de prata ao título conquistado no contrarrelógio. E a fechar, as previsões do estado do tempo, imprevisível durante esta semana e com muita chuva. Em Leiria, a previsão para este final de semana, a partir já desta sexta-feira, com decréscimo dos períodos de chuva, ainda assim chuva fraca para sexta-feira, que pode ocorrer entre a hora de almoço e o início da tarde. As temperaturas máximas deverão rondar os 24 graus no concelho de Leiria. Junto ao mar, na Nazaré, também máxima de 24 graus e mínima de 14 graus. Conselho de Alcobaça com máxima de 26, a mínima com os termómetros a descer à noite até aos 12 graus.
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1: Boa tarde, seja bem-vindo aos discos pedidos da Benedita FM. Eu sou a Paula Delgado, faço-lhe companhia até às 20 horas. Venha daí, junte-se a nós. Termine o seu dia ao som da música que gosta de ouvir. Para isso só tem que ligar 262-929-932. É este o número que lhe dá acesso à sua música preferida e também à sua dedicatória. Vamos começar por ouvir a Ágata. Silêncio não é amor. É o pedido que Salvador ligou de Samora Correia. Dedica para mim, para a Sandra Fonseca, para o pai e também para a Maria Isabel.

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2: A Helena Silva ligou da Fonte Santa. Quer ouvir o Bubas Pinho com os Bandidos do Canto. Um dia hei de voltar. Dedica para o para a Manuela de Deus, Isabel Silvestre, Carlos Dias e família, Natália Francisco, Maria Isabel, locutora de serviço, e todo o auditório, com tudo de bom para todos.

Remilde Santos ligou, dia da gorda, quero ouvir o Gilberto Amaral, tu és a mulher mais linda, dedica para toda a família, para a sua estrelinha, Isabel Silvestre, Manuela de Deus, Maria Isabel, Natália e Francisco, restantes ouvintes para mim e para todos os emigrantes.

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6: A Tomélia ligou do Carregal de Óbidos. Quer ouvir o Jorge Fernando Umbadá. Dedica para mim, para uma pessoa especial e para a Mariana.

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2: Vamos para mais um pedido. É da Filipa, ligou de São Martinho. Quer ouvir Monterey com Manchero. Dedica para toda a família, amigos e todos os ouvintes.

E vamos para mais um pedido. É da Maria Isabel Ligo de Santarém. Quero ouvir a Maria Lisboa com Iemanjá Rosa Branca. Dedica para o padrinho Carlos Dias e suas princesas, Isabel Silvestre, o Salvador, Cremilde Santos, Helena Silva com Melhoras e todo o auditório com Tudo de Bom.

O Arthur Conceição ligou de Ferrel, vai ouvir a Alexandra com Zé Brasileiro, dedica para todas as autoridades, todos os bombeiros, doutora Alda Marques, para mim e família e todos os ouvintes, com a continuação de uma boa semana para todos.

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7: O Carlos Dias da Sindieira quer ouvir o Fernando Santana. Vem acordar o meu coração, dedica para as suas princesas, afilhada Lourdinha Santos, José Luís, Helena Silva, Isabel Silvestre, Ermelinda Lopes, afilhada Maria Isabel, Maria Fernanda, Natália Francisco, toda a equipa da Benedita FM, todos os doentes com boas melhoras, todos os aniversariantes com feliz aniversário e todos os ouvintes.

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1: E vamos para mais um pedido que chegou pelo 262-929-932. É da Simone. Ligou de Batalha. Quer ouvir os Maxi Mon Amour, I Love You. Dedica para toda a família, amigos e todo o auditório. Je t'aime.

O Mário João Fernandes da Marinha Grande quer ouvir António Variações, sempre ausente. Dica para todos os ouvintes, equipa da Benedita FM e também para ele. Voltamos depois das 19. Até já.

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7: Estamos de regresso com a última hora de discos pedidos. Aproveito hoje que amanhã não há. Amanhã não estaremos por cá, as nossas desculpas, mas não poderemos estar. Vamos começar com o pedido do João Ferreira da Brunhosa. Quero ouvir o Rod Stewart para dedicar à mãe, à filha, às amigas Cristina, Dora e Joana, equipa da Benedita FM e restante auditório.

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1: E vamos para mais um pedido que chegou pelo 262-929-932. É do Diogo Agostinho. Quero ouvir a Jessie Ware com Sauna. Dedica para toda a equipa da Benedita FM e todo o auditório.

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1: O João de Tomar quer ouvir o Chico da Tina, Pega ou Larga, dedica para os seus familiares e todas as suas amizades.

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6: O Ivo da Marinha Grande quer ouvir Meat Loaf, Man of Steel, dedica para todo o auditório.

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3: E vamos ao pedido da Rafaela Pinheiro, ligou de Rio Maior. Quero ouvir o Brian Adams, Please Forgive Me, dedica para todas as pessoas, amigas e todo o auditório.

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5: A Fabiana Lopes da Batalha quer ouvir Johnny Joplin, Mercedes-Benz, dedica para todo o auditório.
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1: A Isabel Silvestre ligou dos Casais da Boa Vista. Quer ouvir José Alberto Reis, Rosas de Amor, dedica para toda a família. Helena Silva, Maria Isabel, Ermelinda Lopes, Carlos Dias para mim e para todo o auditório, com tudo de bom na vida para todos.

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1: Vamos para o último pedido de hoje. É do Vítor de Leiria. Quero ouvir o Prince com Purple Rain. Dedica para todo o auditório. Volto. Amanhã não poderemos estar, mas voltarei no próximo sábado às 8 da manhã com o programa da manhã, e para a semana tudo regressa ao normal. Obrigada pela companhia. Continuação de uma boa tarde, uma boa noite e a continuação de uma excelente semana também.

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6: Bem-vindo à emissão do Grande Hotel desta quinta-feira. Já sabe que o Grande Hotel marca presença aqui na Benedita FM às quintas-feiras, entre as 20 e as 22. Garanto-lhe que são sempre 2 horas de grandes músicas. No decorrer da emissão de hoje, vai também ouvir aqui grandes músicas, grandes temas. Temas que podem ir desde os anos 60 até à atualidade.

Espero que esteja a gostar da seleção musical que lhe trago para a emissão de hoje. Vamos para o ar entre as 20 e as 22. É sempre 2 horas de grandes músicas e bons temas que só aqui na Medida FM você encontra com o Grande Hotel.

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E cá continuamos com os grandes grupos, com as grandes músicas, uma seleção musical magnífica que encontra aqui também nos 88.1 da Benedita FM com o Grande Hotel.

Praticamente estamos a atingir a primeira parte da emissão de hoje do Grande Hotel. Quero dizer que assim que estamos de volta com mais música, logo a seguir o sinal horário das 21. Espero que fique na nossa companhia, porque as grandes músicas, os grandes temas passam aqui.

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4: Pois é, estamos de regresso, logo após o bloco comercial e também o sinal horário, estamos de regresso para aquela que é a segunda parte do Grande Hotel de hoje. Mais músicas, grandes grupos que lhe vou também passar aqui durante esta próxima segunda hora.

Pois é, e por cá estamos também. Espero que esteja a desfrutar da seleção musical que lhe trago para a emissão de hoje. Esta é a segunda parte do Grande Hotel e, uma vez mais, não quero mais agradecer a todos aqueles também que estão na nossa companhia e nos fazem companhia ao longo das quintas-feiras entre as 20 e as 22 do Grande Hotel.

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Cá continuamos com o Grande Hotel. Esta é a segunda parte, como já lhe disse há pouco e muito bem, que vamos terminar bem perto das 22 horas, mas por enquanto ficamos por aqui. Só vou voltar mais à frente nas despedidas do Grande Hotel de hoje.

está praticamente concluído o Grande Hotel de hoje. Já sabe que o Grande Hotel vai voltar na próxima quinta-feira. Quero desejar o resto de uma muito boa noite de quinta-feira e até de hoje 8 dias, ou seja, até à próxima quinta-feira, quando forem 20 horas, eu estarei por cá para lhe dar mais 120 minutos da melhor música aqui na Benedita FM. Uma bem-aja e muito obrigado a todos quando estiveram na nossa companhia.

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1: A RTP está a exibir desde o início desta semana uma nova temporada de uma série em que os protagonistas são bonecos construídos pela companhia S.A. Marionetas, companhia de Alcobaça. Esses bonecos contracenam com humanos. Uma comédia vestida de policial, Flap, que também está em exibição e em streaming na RTP Play, para além de formar os atores de voz responsáveis pela manipulação dos bonecos e, noutros casos, garantir mesmo a manipulação. José Gil, Natasha Costa Pereira e Sofia Vinagre, da companhia de Alcobaça, imaginaram e construíram quase 40 marionetas ao longo destes 2 meses para participar nestas filmagens da série da televisão pública portuguesa. A freguesia do Carvalhal Bem Feito voltou a ter uma caixa multibanco em funcionamento. Passa a estar presente na junta de freguesia do Carvalhal. As juntas de freguesia e câmaras estão a dar um parecer desfavorável ao projeto que prevê a exploração mineira na Serra del Rei, no concelho de Peniche. São várias as juntas de freguesia locais e próximas a dar parecer negativo. Também as câmaras de Peniche e a Câmara de Óbidos já deram um parecer desfavorável para esta exploração, com um assunto que tem já online quase 1.500 participações públicas. Está disponível para consulta pública até dia 31 de agosto, um tema que tem vindo a ser debatido pelas autarquias locais por causa do impacto ambiental que pode provocar. O projeto em consulta pública prevê a concessão mineira com a referência C-185 à Royal China Clay na Serra de El Rei, no concelho de Peniche, um projeto de exploração a céu aberto, uma área de 107 hectares, promovida por uma empresa, Mota Mineral Minerais Industriais. As terras de Sicó são anfitriãs do primeiro grande prémio de ciclismo, prova organizada por um grupo de mídia que inclui os jornais Jornal de Notícias, o Jogo e também a rádio TSF, com passagem pela região de Leiria, pelas terras de Sicó. Os ciclistas vão estar no dia 4 de setembro na etapa número 2 deste prémio, que arranca no Largo do Cardal, em Pombal. O trajeto inclui passagem por Ancião, Alveazre e meta em Condeixa, a 9. Também no ciclismo, Tiago Antunes, ciclista natural do Pombarral, conquistou 2 medalhas para Portugal nos Jogos do Mediterrâneo deste ano. Juntou a prova de fundo com uma medalha de prata ao título conquistado no contrarrelógio. E a fechar, as previsões do estado do tempo imprevisível durante esta semana e com muita chuva em Leiria. A previsão para este final de semana, a partir já desta sexta-feira, com decréscimo dos períodos de chuva, ainda assim chuva fraca para sexta-feira, que pode ocorrer entre a hora de almoço e o início da tarde. As temperaturas máximas deverão rondar os 24 graus no concelho de Leiria. Junto ao mar, na Nazaré, também máxima de 24 graus e mínima de 14 graus. Concelho de Alcobaça com máxima de 26, a mínima com os termómetros a descer à noite até aos 12 graus.
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4: 15 graus.

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0: 15 graus.